Esse domingo estivemos na província de Ibabura, justo uma reunião especial que hicimos allá em Ibarra, onde se uniu nossas igrejas allá na província da igreja de Cayambe e também de Otavalo. E vieram também pessoas de Tulcán. Temos lá as fotos, vamos pôr uma canção, família, e junto a esta canção vamos agregar as fotografias e algumas experiências de eles allá. Foi muito bueno, por favor.

9 de la noite com 33 minutos. Prepare seu vaso com água, la botella com água. Quando seja 10 para las 10, vamos orar juntos? Ok.

Senhor, nuestro Deus amado e querido Padre Celestial, eu te lo pido-me, Senhor, bendice cada persona que está escutando-nos. Agora, as famílias de manos tomadas, pedindo la união, buscando um milagro da transformação de la família ou de um ser amado. Agora, este padre está de rodilha, orando por seu hogar, por sua vida, para conseguir um trabalho, para pagar suas deudas, para vencer este problema que está passando. Este padre, esta madre, personas, meu Senhor, que nos escute desde o hospital, entre a vida e a morte. Bendice esta pessoa, que seja repreendido esse espírito de enfermidade, de dolores, esse espírito maligno que entrou, que vino para devastar este corpo. Salga agora, espírito de dolores, de enfermidades, todo o mal que está no corpo desta pessoa, seja repreendido, salga desta vida agora, que é de ser sanada e receba alta o mais pronto, e é de estar na igreja agradecendo-te. Meu Padre, eu oro por esta pessoa que nos acompanha também desde a prisão. Ela já foi condenada, é de isso algo muito mal, pero agora é de recapacitou e está arrependida, arrependido. Dê a oportunidade para que esta pessoa possa pensar diferente sua vida, pois não só o Edia está sofrendo, como toda a família. Há casos, meu Senhor, de que para muitos este homem, esta mulher não tem solução, pero tu eres o único que pode cambiar. E por isso Edia está agora acompanhando-nos, buscando nele, Senhor, e te aluge na vida de Edia. Eu oro por todo o povo da Igreja Universal, desde Esmeralda, Loja, todos que estão acompanhando-nos pela rádio, la rádio Equantena, la rádio Cobertura, ou por las redes sociais. De alguma maneira, Edia acompanha a programação todas as noites. Bendice. Envia sua anjo a hora para proteger, guardar, liberar, para que Edia possa dormir bem, estar bem, sentir-se bem, e amanhã estar conosco. Bendice a água que ela separou. Ao beber, Edia receba força para sair adelante, para lutar, para vencer, para venir a tu casa, buscar nele, Senhor, a força que só ele, Senhor, pode dar. Padre meu, eu agradeço por esta oportunidade e eu entrego em tuas mãos a todos que nos acompanham. Beba de água, receba força agora, seja bendecido.

0: Muito bem, nós outros chegamos ao momento final do programa Não Desista. Amanhã nós vamos estar de regresso às 9 da noite. Lhe gostou da programação? Comparta com amigos, familiares, vecinos. Incluso, é importante, aí uma pessoa que está com problemas, está com depressão, não se sente bem, pensa em la muerte, mais do que la vida, porque ela não conhece o que estamos apresentando. Então, se sua vida seguirá de mal em pior, se não busca ao Padre Celestial, como lo hacemos em la Universal, te vamos ajudar, te vamos ensinar. Amanhã, 7 da manhã, 10 da manhã, 3 da tarde, e às 7 da noite, a reunião do encontro com Deus. Não falte. Você é meu invitado. Agora vem o pastor Washington, às 10 até às 11, por la programação Equantena. Vamos até às 5 da manhã, 5 ou 6?
1: 5?
0: Até às 6 da manhã. E agora, por cobertura, vêm aí os pastores de Quito, até às 5 da manhã. Que Deus bendiga a todos. Tchau, nos vemos.

0: 10 da noite com 33 minutos. Este é seu programa Los Vícios Têm Cura. Sim, você que nos acompanha neste momento através de Rádio Quantena 1030M, estamos transmitindo para todo Guajaquil, para Guajas e outras províncias também. Você que nos acompanha e vem passando por problemas com adicções. Você é uma pessoa que tem vícios, lícito ou ilícito, independente do vício que você tenha, ou um familiar sujo está atravessando também com problemas de vícios, e você, o que mais desejaria era ver este familiar livre das adicções. Sim, é possível. Por isso estamos aqui todas as noites, de lunes a viernes, de 10h30 até as 11 da noite, o dia sábado, 8h30 até as 9 da noite, o dia domingo, de 9 da manhã até as 9h30, também por Oromar TV. E eu quero já, nesta noite, fazer-te uma pergunta. Você, há quanto tempo estás em el vício ou tem um familiar em el vício? Este vício se tornou uma carga muito pesada, ao ponto de tal maneira que você não logra sair adelante, não logra vencer, não logra alcançar seus objetivos. Os sonhos que você sempre teve de formar uma família, de ter seu próprio negócio, de ser uma pessoa bem, porque muitos, hoje por hoje, são conhecidos por el nombre, não el nombre como tal, pero el nombre del vício. E talvez, pode que seja que você me disse, especialista, Jô, me dizem que sou conhecido aqui em Ibário por lo que eu consumo. Pero você quer dar um basta a isto? Você quer poner um ponto final em todo o que você vem passando? Eu quero deixar, a partir de agora, nossa linha de WhatsApp aberta. Lá tenho aqui me mano, ele celular. Apunte-lo o número 099-978-3623. Comunique-se, porque eu quero ajudar-te. Escreva seu nome, qual é o vício que você vem passando. E hoje, como a gente começamos, os sete, existe os sete sintomas do vício. A gente falamos de obsessão, hoje estarei falando de lo que é a compulsão. Sim, compulsão. Mas antes de falar de lo que é a compulsão, você vai acompanhar resultados do tratamento. Tenho muitos resultados, muitíssimos. Eu quero, já temos aí, operador, o resultado deste domingo que passou, esse domingo a hora, esse domingo que passou, domingo 9, já tivemos resultados de pessoas que, participando do tratamento, alcançaram ser livre de los vícios. Acompanhe.
1: Corre, Calvati.
0: Quanto tempo em vício?
1: 47 años.
0: ¿Cuáles eran los vicios?
1: El alcohol, marihuana, polvo, la cripe.
0: 47 años consumiendo todo eso.
1: Así es, pastor.
0: ¿Hace cuánto tiempo libre?
1: Tengo 8 años ya libre.
0: ¿Aceptó el desafío?
1: Acepté el desafío aquí. Gracias a Dios, no tengo nada ahorita.
0: ¿Cómo está su vida ahora?
1: Está todo bien, todo tranquilo.
0: ¿Los vicios tienen cura?
1: Los vicios tienen cura.
0: Señor Johnny, ¿qué consumía?
2: Alcohol y cigarrillo.
0: ¿Por cuánto tiempo?
2: 35 años.
0: 35 años esclavo de estos vicios.
2: Así es, pastor.
0: ¿Aceptó el desafío?
2: Acepté el desafío con fuerza y perseverancia.
0: ¿Cuánto tiempo libre?
2: Tengo 9 años, ya tengo ya 10 años.
0: ¿Los vicios tienen cura?
2: Así es, los vicios tienen cura.
0: Señor Vito, ¿qué consumía?
3: Alcohol.
0: ¿Por cuántos años?
3: 35 años de alcohol.
0: 35 anos de álcool.
3: Sim.
0: Aceitou o desafio?
3: Sim, aceitei o desafio.
0: Há quanto tempo estás curado?
3: 10 anos.
0: 10 anos curado?
3: Sim, sim.
0: Os vícios têm cura?
3: Os vícios têm cura, pastor.
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1: E a expectativa é muito grande para este domingo, porque já se nos acerca o domingo del gran dia del basta. Sim, usted dará um basta a todo vício que se encontra em sua vida ou na vida de um familiar. Nos dias domingo, as pessoas são invitadas a trair uma prenda de um familiar ao revés e atada. Você vai atar essa prenda e, no momento do tratamento, você vai desfazer este nudo e vai pôr-la bem, a prenda, e vamos a realizar o tratamento. Seu familiar o vai vestir e, por la fé, o mal que lo estava atando será desatado. Ademais disso, traga também uma boteja com água para receber, já na entrada aqui do templo de los milagros, a dose mais forte. É o único lugar que se realiza o tratamento para a cura de los vícios, sem internação, sem medicação e 100% é o tratamento com resultado seguro. Que as pessoas são livres e nunca mais voltam a estar em meio a los vícios e a ser reém de los vícios. O segundo sintoma de los 7 sintomas que hemos hablado desde a gente começamos del vício, o segundo é a compulsão. Esta imposição interna é o segundo sintoma que caracteriza al adicto. Hace que passe noites e dias consumindo la sustância ou praticando el hábito del que é dependente, sem pensar minimamente em las consequências. La compulsão se manifesta, por exemplo, imediatamente depois de la primeira cápsula, ou de la primeira linha, ou del primeiro passe, em uma carreira de cocaína, em el primeiro contacto com la droga, seja cocaína, crack ou álcool. 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Basta ceder el pensamiento de es solamente este y es solo por hoy para que la compulsión domine. 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E seguiremos hablando, porque la compulsão é o segundo sintoma. Pero antes, vamos acompanhar o resultado del tratamento de Juan. Juan, participando do tratamento para a cura dos vícios, foi livre de todas as adicções.
2: Seu nome?
3: Juan.
2: Senhor Juan, qual era o vício que você tinha?
3: E álcool. Todo tipo de álcool. Vivia em la calle, como 19 anos.
2: Estuvo 19 anos involucrado en el vicio del álcool.
3: Sí. Todo. Vicio por el alcohol, casi me pierdo mi familia, pero igual por el vicio del alcohol me pierdo tanta cosa, hasta para el vicio yo vendía mis cosas ya, me vendía celulares, zapatos, televisores, así poco a poco me quedé en la calle ya, totalmente. Por el vicio del alcohol. A veces por el vicio. Vendía, recogía la botella de la calle, cartones, y para consumir alcohol. Y con esa plata vendía, cogía esa plata a seguir comprando alcohol. Compraba guancha, todo el tipo de alcohólico.
2: ¿Cuál fue la peor situación que usted vivió estando en ese vicio?
3: Vive en la calle.
4: Eso fue lo peor.
3: Todo peor, vivir en la calle. Andaba, a veces andaba sin zapatos, a veces sin camisa, así andaba, así. Todo cochino ya andaba, pero ya.
2: ¿Y cómo llegó usted al tratamiento para la cura de los vicios?
3: A través del televisor.
2: Y ahí usted llegó, empezó a hacer el tratamiento para la cura de los vicios todos los domingos. Y ahora, ¿cómo usted está? ¿Ya es libre de ese vicio? ¿Cómo está su vida ahora?
3: Gracias a Dios, desde que llegué acá, aquí ese tratamiento, no me acuerdo, pero dos años o tres años, pero desde que llegué acá, gracias a Dios que ha sido, tengo paz, tranquilidad, ya no me gusta estar en la calle, ya no me gusta estar tomando, no me gusta estar juntando con los amigos ya.
2: Y ahora entonces usted venció el vicio del alcohol, está totalmente libre, gracias a Dios. Y ahora, ¿cómo está su familia?
3: Bien, mi familia, mi papá, mi mamá, contento, duerme tranquilo, ya no sube como antes, antes sufría demasiado, mi mamá lloraba, a veces buscaba por la calle, sí me encontraba, pero solo no me pegaba, pero me llevaba nada más a la de la mano, a veces dejaba en la casa, cuando estaba así, con candado me dejaba, como preso, pero igual adentro me fastidiaba, diciendo que, ¿dónde me consigo alcohol? Porque, pero ahorita gracias a Dios, me deja tranquilo, vengo acá y regreso, tranquilo.
2: ¿Quiere decir que los vicios sí tienen cura?
3: Sí tiene cura los vicios, hasta me bauticé en las aguas a mí.
2: Ahora su vida está totalmente cambiada y libre del alcohol, de todos los vicios.
3: Todo gracias a Dios, ahorita estoy cambiado, ya no tengo los vicios, vivo tranquilo con mi familia, vivo tranquilo.
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1: Dez de la noite com 50 minutos, você pode observar que é uma pessoa ter este sintoma, además de la obsessão, la compulsão, que levou ao senhor Juan viver esclavo do álcool por muitos anos, a ponto de viver na caixa, não dar valor à sua própria vida. Praticamente ele estava desahuciado, não havia saída, pero não havia saída para os olhos humanos. Ao chegar ao tratamento para a cura de los vícios, ele foi livre de los vícios, ele ahorita vive bem, já não está mais na calle, está tranquilo. Toda compulsão é insaciável, independentemente de la sustância. Se é uma droga lícita ou ilícita, se é compulsão alimentícia de hábito, se é vício em juegos, em internet, etc., a pessoa queda presa em um ciclo interminável de consumo. Como um de aqueles ratoncitos de laboratório correndo em uma rueda dentro de la jaula. Este é o segundo sintoma do vício. Amanhã estaremos falando do terceiro sintoma do vício, que é a depressão. Você sabia? Todo viciado, toda pessoa que tem um vício, já carga também o espírito da depressão. A tal ponto que ella consume aquele vício porque está o espírito da depressão, o espírito do vício que causa a depressão, a angústia, e ela se vê triste, se vê vazia, angustiada, e o espírito do vício lhe disse, para estar bem, lhe põe o pensamento, la lleva a consumir. Ela consome por el momento, ela se alegra porque tomou, porque consumiu aquele vício, pero depois regressa a tristeza e piora. E assim hace o espírito del vício sucessivamente. Se passam anos e a pessoa não logra estar bem, não logra genar-se. Ela não vai nunca lograr genar-se el vacío con el vicio, porque este vacío es la ausencia del espíritu del Padre de las Luces. Por eso este domingo usted tendrá la oportunidad de participar del tratamiento para la cura de los vicios. Estaremos 3 de la tarde en el ambiente principal del Templo de los Milagros. Estarei 90 minutos antes, 90 minutos. Você pode vir de qualquer parte de Guayaquil, de Guayas ou de Equador. Sim, venga ao Templo de los Milagros, 90 minutos antes estarei no ambiente principal, atendendo você que está em Los Vicios ou atendendo também seu familiar ou você que é um familiar del viciado, del adicto, venga, traigo na prenda desse familiar, traigo na boteja de água, não há que pagar nada, o tratamento é gratuito, sem internação, sem medicação, e é um tratamento 100% funcional. Avenida de las Américas 305, setor Kennedy Norte, aqui na Ciudadela, Kennedy Norte, frente ao aeroporto, a la aviação civil. Todos são muito bem-vindos. Estamos em um lugar muito bem ubicado, aqui, por la Avenida de las Américas. Venga com toda a sua fé. Se você tem que viajar, não importa. Chegue temprano. Com muito gosto estarei lhe atendendo. Uma hora antes, uma hora e meia antes, não, que são 90 minutos, e uma hora e meia depois. 90 minutos antes, 90 minutos depois. Comunique-se, você pode seguir contactando-se, porque estamos aqui à disposição para lhe atender, para lhe escutar, para dar toda a assistência que você necessita, todo o apoio que você necessita, todo o que você necessita para poder sair adelante, para poder vencer. 099-978-3623. 099-978-3623. Vamos a mais resultados dos dias domingos. El domingo antepassado também já tivemos resultados. São todos os domingos, temos resultados grandíssimos de pessoas que, acendo o tratamento, foram livres.
4: Seu nome?
5: Javier Sánchez.
4: Quanto tempo no vício?
5: 23 anos.
4: Que vício era?
5: Cocaína, marihuana, pornografia, juegos de billares.
4: Aceitou o desafio?
5: Sim, senhor.
4: Há quanto tempo está livre?
5: 14 anos.
4: Senhor Armando, quanto tempo no vício?
6: Eu tive toda a classe de vício, alcohol, droga, e era a marihuana, a corroncha, a colombiana, a pistola, o maduro com queso.
4: Aceitou o desafio?
6: Sim, pastor.
4: Há quanto tempo livre?
6: Eu tenho 20 anos, sem nenhuma classe de vício, pastor.
4: Seu nome?
7: Leonela Parrales.
4: ¿Cuánto tiempo estuvo en el vicio?
7: Bueno, yo tuve depresión y el vicio de las redes sociales aproximadamente 6 años.
4: 6 años en redes sociales y depresión. ¿Aceptó el desafío?
7: Así es, yo acepté el desafío y hoy, gracias a Dios, tengo 5 años curada.
8: 22 años, señor, en el vicio del alcohol. Cerveza, trago, ron, de todo. Todo lo que es del trago, la bebida.
4: ¿Usted aceptó el desafío?
8: Sí, señor, acepté el desafío una vez cuando vi en el programa en la televisión, entonces me hicieron la invitación y yo llegué aquí.
4: ¿Hace cuánto tiempo libre del vicio?
8: Voy para 11 años, señor, sin deseo de tomarme un trago ni estar rodeado de los amigos que antes tomábamos, todas esas cosas. Nada de eso, señor.
1: Bien. 10 da noite com 57 minutos. Foi um gosto muito grande estar estes poucos minutos. Estas meia hora se termina muito rápido, pero a cada dia nos fortalecemos mais, a cada dia nos preparamos mais para esse grande dia, sim, ele grande dia domingo, que realizamos o tratamento para a cura de todos os vícios. Prepare-se, porque também o dia, o grande dia del Basta, que será o dia 23, vamos estar realizando esse grande dia del Basta. Estamos invitando a todos, todos de Guayaquil, todos de Guajas, todos do Equador, para que participe desta grande concentração, porque vendrá caravanas de diversas partes do Equador, para determinar que os vícios se terminem. Você também é meu invitado todo, pelo todo especial, para vir participar e comprovar. É o único tratamento sem internação, sem medicação e com resultado seguro. Avenida de las Américas, 305, Ciudadela Kennedy Norte. Todos estão invitados. E amanhã estarei falando do terceiro sintoma del vício, que é a depressão. 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Você pode descargar em seu smartphone por Play Store ou App Store e poderá acompanhar a programação às 24 horas do dia. Ahorita, às 11 da noite, entramos em conexão direto com Oromar TV. Você pode acompanhar também o programa
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1: Isso mesmo. Eu tenho aqui Paul, que já está finalizando comigo. Como se chama o programa?
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1: Muito bem. Até amanhã.
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Senhor nuestro Deus e Padre, nós outros invocamos aqui a hora em favor de cada persona que se ha comunicado, aquelas que não han logrado comunicar-se, que o Senhor, ó Deus, também las toque neste momento. Aqui há pessoas, ó Deus, que han errado o seu nome e se encontram depressivas, se encontram, ó Deus, desanimadas, sem forças, pessoas enfermas, pessoas que cargam em seu corpo esta depressão, esta angústia. Pela hora, ó Deus, nós outros pedimos aqui, visita esta persona. É de aqui há buscado em coisas, llenar seu vazio, pero quanto mais ela busca, mais vazia ela se encontra. Pela hora e neste momento, nós outros pedimos, toca, toque neste corpo, toca em nesta saúde, toca, ó Deus, em nesta persona que necessita de um milagre, de forças a Edia, para que Edia se acerque aqui ao templo de los milagros e receba seu milagre por meio da fé. Nós outros assim, ó Deus, lo determinamos. Obra em neste corpo agora, que tu poder la alcance, que nada la impida e todo lo que lá impedido hasta hoje de chegar a tu casa e receber este milagre, que salga de Edia agora. E que a hora, usted aí seja livre, aí a hora seja tocado por Deus e receba forças para que usted receba de este milagre por meio de la fé. Assim nós outros lo determinamos em nome do Senhor Jesus. Amém. E graças a Deus.

E qual é a saída para vencer este desespero em seu interior? Só há uma saída quando a presença de Deus entra em nossas vidas. E neste dia de hoje, aqui na Igreja Universal, nós temos uma saída para você que necessita encontrar esta paz em seu interior. Você é uma pessoa que sofre com depressão, você é uma pessoa que sofre com tristeza. Então, é com você que eu hablo, é com você que eu quero hablar para que você venha alcançar uma nova vida.

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0: estas personas ellas tomaram a decisão que transformou suas vidas por completo. No mesmo lhe pode suceder, basta que você tome na decisão de vir ao templo de la Universal e buscar o mesmo Deus que estas pessoas han buscado, sua vida que se encontra vazia, cargada de dolores, depressão, angústia. Você tem tentado llenar o vazio que há dentro de seu coração com bebidas, com drogas, prostituição, e já não sabe mais o que fazer para sair deste fundo do poço, para llenar este vazio que há dentro de ti. Este miércoles você pode tomar a decisão que vai cambiar a história de sua vida. Incluso estaremos entregando-lhe a você gratuitamente um estúdio e ensinando-lhe como você pode conquistar essa armadura por la fé e ter uma vida de paz, uma vida de alegria, uma vida completamente transformada. 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

Assim como Micaela, Marinha já encontrou na solução para todos os problemas, desde adentro hacia fora, la depressão, la angústia, el desejo de cometer suicídio, uma vida completamente destruída, pero já encontrou na solução quando tomou la decisão de participar, de unir-se com nós outros. Você que nos escute agora e se identifica com o caso verídico de Micaela Marim, você pode estar com nós outros hoje mesmo e creia que o mesmo Deus que transformou a vida de Eja também transformará sua vida por completo. Este miércoles nós outros estaremos com você às 7:10 da manhã, 3 da tarde e às 7 da noite, determinando a bendição de Deus em sua vida e ensinando-lhe a você como revestir-se desta armadura por la fé. Escute Uniforme, que habla del tratamento com as águas, e casos verídicos de pessoas que a cada domingo se ha unido com nós outros neste propósito de fé e han logrado milagros através de la fé.

Você pode participar com nós outros este dia domingo do tratamento com as águas e creia que uma vez que você beba desta água, o poder de Deus ele tocará em sua vida. O tratamento é completamente grátis. O único que você necessita ser é sair de sua casa e trazer uma boteja com água. E quando você participe deste tratamento, este dolor que você carga, esta enfermidade, este problema, terá fim através da fé. Você pode estar conosco neste dia domingo, às 7 da manhã, 3 da tarde, 5 da tarde, mas em especial às 9:30 da manhã, na grande concentração de fé e milagros com o tratamento, com a água viva. Eu estarei esperando por você aqui no Templo da Universal, ubicado no setor do Guasmo Oeste, Avenida Perimetral e Pio Jaramillo, diagonal ao subcentro Ruminhal. E você pode tomar a decisão de estar conosco e tenha a certeza que sua vida cambiará por completo. Eu lhes deixo com uma canção de fé. Quedamos aqui com nossa participação. Forte abraço. Hasta mañana.

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Depois de acompanhar o caso verídico de la senhora Maria del Carmen, não? Que nos contou com riqueza de detalhes todas as situações que ela vivenciou e como isso trajo tantos malefícios para seu próprio interior. E de pronto, você se uma pessoa assim, que tudo o que ocorre em seu alrededor, em seu exterior, está impactando de forma negativa em seu interior. E você leva toda essa carga por adentro, você tem que lidar com palavras ofensivas, com insultos, com faltas de respeito, com situações que só vêm para minimizar-te, para ser com que você se atique delante de ditas situações. Sin embargo, a senhora Maria del Carmen ela compreendeu que havia uma força maior, uma força superior que poderia ajudá-la não só a enfrentar, pero também a afrontar toda essa situação. E é essa força superior que nós outros queremos que você alcance, que você logre. E hoje, miércoles, é o dia em que nós outros, em La Universal, hacemos duas coisas. Primeiro, o cuidado da alma. Segundo, alimentamos o espírito para que ele seja fortalecido. São as duas funções principais em el dia miércoles como hoje. O cuidado da alma e alimentar o espírito hasta fortalecê-lo. É o que vamos fazer el dia de hoje, em todo el dia. E você tem a oportunidade de lograr resultados como as pessoas vão na hora contar para você. Há um bloco de resultados de pessoas que vieram um miércoles como hoje e elas mesmas vão contar suas experiências. Pero antes de escuchar esses resultados, não se olvide, nossa linha Amiga 24 Horas sigue habilitada e disponível. 099-839-1693. 099-839-1693. Você pode chamar-nos, você pode textear-nos ou enviar-nos uma nota de voz para incluir-se ou incluir a alguém em la plegária do trabalhador. Já vá alistando sua vaso, sua botelha, seu recipiente com água, faltando 10 minutos para as 6 da manhã. Vamos acortar as distâncias, unindo-nos por meio da plegária do trabalhador. Pero antes de fazer a plegária, vamos compartilhar com toda a audiência a promessa de lo alto que lhe vai acompanhar a todos vocês no dia de hoje. Agora vamos com resultados.

0: Es el momento de oración. Prepare un vaso con agua y póngalo cerca de su radio. Vamos a hablar con Dios.
1: 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Mi Señor, vaya al encuentro de estas millares de personas, porque no son docenas ni centenas, sino son millares que participan en este momento de esta plegaria. Algunas de ellas con distintas religiones, a otras les cuesta hasta mismo creer que el Señor existe, porque ya han pasado por tantas decepciones, por tantas frustraciones, que estão desilusionadas de todo e de todos. Sin embargo, el Señor não falha, el Señor não mente, el Señor não engaña, não estafa. El Señor é tão real como qualquer de nós outros. Então se dá uma señal de sua existência para esta criatura, que neste momento a paz que transcende todo aquello que conocemos, que vai ao encontro de los atormentados, de aqueles que têm que lidiar com perturbações, com angústias, aqueles que se encontram al borde de la desesperação, afligidos, bajoneados, agoviados, que sejam alcançados agora por essa paz. Que essa paz chegue a esse leito de dolor de um hospital, de uma clínica, de uma casa. Que essa paz chegue a esta penitenciaria agora. Que essa paz chegue a este reclusório, a esta clínica de reabilitação. Que essa paz chegue aonde nada se imagina que ela poderia manifestar-se. Receba a paz. La paz que vem de lo alto, la paz que inunda as alturas, agora também inunda seu ser. Ser um genus de paz, ser um genus de força, de ânimo e de vida. É o que nós outros determinamos, que ao beber destas águas que você preparou, que você tenha uma experiência real e verdadeira com a paz. Em nome do Senhor Jesus Cristo, que é o príncipe da paz, determinado está e que assim seja. Beba de água e neste momento. Sua vida seguirá de mal em pior, se não buscas ao Padre Celestial como lo hacemos em la Universal. Te vamos a enseñar. E no dia de hoje, te vamos a enseñar. Les esperamos. O programa El Despertar de la Fé regressará el dia de manhã a partir de las 5 de la mañana. Buenos dias, Guayaquil. Buenos dias, Guayas. Buenos dias, Ecuador. Hasta mañana. Tchau, tchau.